Essa música vai de coração a todos os amigos da PAI. Especial pro Lúcio, pro Leandro. A vocês, que são muito especiais pra mim, meus amigos. Que ela diga tudo aquilo que quero dizer e não

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0: mãozinha pra cima, quero ver. Lindo! Isso aí! Canta com a gente, meu senhor.
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0: E o seu Fausto, obrigado, coração. Obrigado, hein? Obrigado por essa presença aqui com a gente dessa noite. A gente deixa o nosso grande abraço ao nosso grande amigo Dirceu. E essa galera linda que veio prestigiar esse evento com a gente, né? Amém. Beijão no coração.
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0: faça mais barulho aí, galera.
1: Obrigado, Bruno Marrone.
2: Sucesso pra vocês.
0: Obrigado.
1: Obrigado, Bruno. Obrigado, Marrone, de coração, viu?
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0: Obrigado, André Renner, Bailão das Antigas, mais um grande sucesso. E nós, dos atuais, estamos aqui para firmar essa parceria com vocês. Bailão das Antigas e Bailão Raiz.
1: Tamo junto.
0: Valeu.

0: Viu, seu Fausto? Obrigado, coração. Obrigado, hein? Obrigado por essa presença aqui com a gente nessa noite. A gente deixa o nosso grande abraço ao nosso grande amigo, viu, seu? E essa galera linda que veio prestigiar esse evento com a gente, né? Amém. Beijão, coração.
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0: Oi, gente, muito boa tarde a todos. Estamos chegando por aqui de passito. Hoje, segunda-feira. Hoje, segunda, dia 8 de junho de 2026. Agradecendo primeiramente ao patrão velho celestial por nos permitir estar aqui, né? Nesse dia maravilhoso de segunda-feira, começo de semana.
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0: É, segundo, gurizada. Alô, pessoal, alô, trabalhadora de nossa querida Santa Rita, de nosso departamento Alto Paraná e de todo o Paraguai. É começo de semana, é coragem, coragem, que a recém é segunda-feira. Tem muitos dias pra frente, pra sexta-feira ainda, hein? Começamos muito bem a programação aqui hoje, né? Já rodou por aí pra São Francisco, Banda Calmon, César e Paulinho de fundo musical, e nós começamos por aqui. Hoje é depois aí de um domingo movimentado aqui por Santa Rita, né? Foi um domingo diferente, né? Com as eleições internas municipais, aí onde tivemos aí com toda a equipe da Rádio Progresso acompanhando de perto o movimento, né? Dos nossos amigos aqui de Santa Rita, que estavam aptos a votar, né? Então, foi aí um domingo de muito movimento aí na escola aqui em Santa Rita, né? E a Rádio Progresso estava aí presente com toda a sua equipe cobrindo esse grande evento. Daqui a pouquinho vamos comentar um pouquinho mais sobre isso aí. Olha aí, a temperatura aqui em Santa Rita, capital do Progresso, está em 20 graus nesse momento, 20 graus a temperatura. Hoje aí com chances ainda de precipitações, né? Chances de chuva aí para hoje, em torno de 5, 6 milímetros, era a probabilidade, né? De 90%. Para amanhã, terça-feira, amanhã também tem previsão de chuva de 0,3 milímetros, 40%. Aí para miércoles também, quarta-feira também. Até quinta-feira o tempo tá aí, promete tá meio garoando aí. Então, sexta-feira em diante aí sim o tempo dá uma liberada.

098-3516-1629 e 098-266-118. Até às 19 horas vamos aí com o melhor da música de banda, música sertaneja e a música gaúcha através da Progresso. Um abraço a todos, aqui quem fala com vocês, Denilson Machado, e te faço companhia aí com o melhor dessas modas aí pra vocês aí, hein? Bueno, hoje vamos falar bem, falar menos, né? Tô bem rouco do fim de semana. Sábado estávamos aí no evento, no casamento, cantemos bastante e ontem também aí bastante conversado durante todo o dia. Então aí deu uma judiada na voz aí, completando aí com a gripe também, né? A gripe aí que tá pegando pareio, né? Nesses climas, né? Meio fresco, né? Então vamos dar uma pausa hoje pra garganta um pouco aí. Vamos trazer Céu e Cantos daqui a pouquinho, voltamos aí com Mora pra vocês aí e as primeiras participações também.

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1: E aí, Fernando?
2: Fala, Sandro.
1: Essa vai para aquelas mulheres que fazem de tudo, que dão carinho pro seu namorado, pro seu gatinho. E ele só apronta, te faz de gato e sapato.
2: Ixi.
1: Se ele tá te aprontando, faz o seguinte:

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0: Olha, hora certinha, 17 horas com 40 minutos, pontualmente em todo o território nacional. E aqui em Santa Rita, capital do progresso, a temperatura nesse momento está aí na casa dos 20 graus agora, né? Nesse climinha gostoso. Deu uma garoa de madrugada, deu uma... Agora já baixou um pouquinho aqui, ó. 19 graus a temperatura. A recém tava dando uns pinguinhos também, uma pequena garoa. E amanhã segue aí as precipitações aí até jueves.

0: Aí tem alguns resultados das eleições municipais aqui em Santa Rita. Aqui ontem tivemos um dia inteiro de votação, né? E para 58 das pessoas aptas aí a votar, né? Os que estavam afiliados, 58%, né, achou que tá bom com o nosso intendente atual. Então 58% aí teve de aprovação, vamos dizer assim, né? A candidata republicana, né, Marina Cuellar, teve 39,3%, né? Parabéns aí para os candidatos. Daqui a pouco aí vão passar alguns que também entraram na lista para as eleições generais, né? A Marina também é uma pessoa bacana. E assim, né, os candidatos aí derrotados aí nesse... Muitos amigos da gente, né, conhecidos que também estavam candidatos a entrar, né, para concerrar. E não foi possível, mas olha, vamos dizer assim para gurizada, a todos, né? Que as coisas são assim, né? Nem sempre se ganha, né? Às vezes se perde também. Então, não desistir. Aqueles que trabalhavam, prestavam serviços na comunidade, nas comissões aí, né? Nas comissões de bairro, nas comissões de igrejas, de escolas. Muitas vezes pensam até em... Eu conversei uma vez com um amigo meu e ele falou assim: rapaz, se eu não for eleito, se eu não entrar na chapa, eu vou parar de faz 20 anos, 25 anos que eu trabalho pra comunidade. Falei pra ele: meu amigo, se você tem vocação para trabalhar, para ser prestador de serviço ao próximo, continue, né? Continue nesse teu trabalho brilhante, porque é o que você gosta de fazer, né? E tem a vocação também para ajudar os outros. Então não é por causa de não entrar aí na política, né? Talvez até um livramento que você tá levando, né? A gente sabe como é que é as coisas. Mas enfim, né? Aqueles que ficaram pelo caminho, né? Que sigam trabalhando, sigam sendo prestativo para a comunidade, para seus... Né, para sua família, para seus amigos aí nos grupos, né? Enfim, que com certeza vai ser uma pessoa muito mais, talvez, reconhecida do que alguns políticos, né? Porque a gente sabe que na política nem tudo como vão dizer assim, coisas boas, vamos dizer, né?
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0: E aqueles que foram, né, eleitos, né, que foram passar ontem, né, que façam seu trabalho brilhante, né, para a comunidade, porque senão aí com certeza na próxima aí o povo, apesar de que o povo também, né, a gente vê, né, nos países vizinhos como isso acontece, né, mas ojalá que façam aí um bom trabalho, né, para a comunidade de Santa Rita e região aí, os bairros, né, precisa realmente de muita atenção aí de parte das autoridades. Bueno, pessoal, vamos seguindo. Agora são 17h43.
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0: Bastante rouco hoje. Vamos falar bem pouquinho aqui pra dar uma recuperada na voz aí. Fim de semana de movimentação, né? Um abraço. Deixa eu ver aqui. Abraço para o pessoal da base, alunos, amigos da base Ipiranga, o Éder, o Luiz, toda a equipe aí da base Ipiranga, meu amigo Daniel que tá ligado comigo. André, um abraço pra você, André, uma ótima e excelente semana pra você e pra Bianca, meu amigo Jairo, deixa eu ver aqui, quem mais? A Maria, minha amiga Carla, logo o meu cunhado Pedro, a Anitta também tá escutando nós hoje. Meu amigo Ivonei, aí do quilômetro 28 de Mingaguaçu, Cidade Leste. Um abraço também para a Noi que nos está acompanhando, para Cacau que está ouvindo a gente através do aplicativo também. Hoje não vou passar aqui, vou trazer músicas aleatórias aqui, né, para dar uma aliviada aí, mas vamos seguindo com vocês aí até às 19 horas, beleza, galera?
2: Vamos lá, meu povo, que tem batidão de maneira no DVD do Sorriso Lindo.

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1: É sucesso do grupo Sanandém, abriu a gaita Tom na Vaneira. Vamos seguindo por aqui, meus amigos. Agora são 17 horas mais 56 minutos. Minutos passam voando. Olha aqui. Deixa eu mandar aqui um saludo lá especial pro meu amigo Valmor. Alô, Valmor lá no 32, o Martelo. Popular Martelo. Obrigado aí pela audiência, meu amigo. Deixa eu ver aqui, ó. Quem tá ligado comigo também aqui, o meu amigo João. Um abraço pra você. Fala, meu amigo Roel também, sintonizado com a gente. O Valério mandou aqui uma foto aqui, tá? Ele e a patroa no trecho aí, curtindo a programação. Um abraço, Valério. Uma boa semana abençoada pra você e toda a família também, meu amigo.

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1: Vou trazer o JM aqui na rua Ela Dama. Deixa eu ver quem mais aqui também. Eu vou trazer aqui o Roubo da Fazendeira. Essa aqui é do Fogo de Chão. Mandar pros nossos amigos aí da região do 32 ligado com a gente aí, nosso muito obrigado. O Martelo, o Valério, toda a família. Mandar lá também pro pessoal do Pacuquá ligado comigo aí. Alô, meu amigo.
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1: O Ricardo Negão também aí na Fazenda Olho d'Água. Vamos fazendo então aqui, ó, uma seleção aí. Daqui a pouco voltamos aí com mais modas pra vocês aí.

É, tchau amor, essa aqui é do grupo Fogo de Chão aí, cantando, tem vários sucessos dessa banda aqui, banda muito boa. Olha certinho, agora já são 18 horas com mais 11 minutinhos, vamos seguindo por aqui, através da Progresso FM, a número 1 do seu rádio. Olha aí o resultado aqui na nossa cidade vizinha, Santa Rosa. Santa Rosa é de Mondaí, ontem teve aí as eleições internas também. E aí o Kelvin Peters, aí com 52%, né, vai para disputas em las eleições generais. É, ficou aí, deixando o André Bernardi aí com 46,5%. Então o Kelvin aí, né, um guri novo, vamos dizer assim, né, conhecido da gente aí. Ele tá aí nas disputas generais aí, que vai se aproximando aí em todo o território nacional. Né? No 32... Segue aí o Nene Pelisa também aí, é com reeleições.

E a Copa do Mundo também vem se aproximando, né? Nessa quinta-feira, dia 11, vai ter aí a abertura da Copa do Mundo aí com os primeiros jogos aí com a equipe caseira do México. O México vai receber, né? Ou seja, vai jogar com a África do Sul, abrindo aí a Copa do Mundo de 2026, né? México e África do Sul, quinta-feira, às 16 horas. Deixa eu ver aqui, no mesmo grupo, grupo A, Coreia do Sul, também a República Tcheca, né? E está no grupo B, Canadá e Bósnia, na sexta-feira, dia 12, feriado nacional aqui no Paraguai. Seleção paraguaia também no dia 12 enfrenta os Estados Unidos às 22 horas, no caso às 10 da noite, Paraguai e Estados Unidos aí no dia 12 de junho, né? Feriado nacional. Não tô sabendo ainda o que vai ser, se o nosso excelentíssimo presidente vai deixar o feriado ali ou vai transferir para segunda-feira, né? Mas o certo é que, né, vai ser um dia importante para todos nós aqui, torcedores de La Albirroja, né? Que Paraguai tem um bom resultado aí contra os anfitriões aí dessa Copa 2026.

0: Um abraço lá pra Inês que tá nos acompanhando. Deixa eu ver o meu amigo Nando. A Helenice, alô São Alfredo, um abraço pra você, Helenice. Uma ótima semana. Meu sobrinho Adson, o Rodrigo da Formosa. Meu amigo Vanderlei, aquele abraço também. Alô, gurizada do grupo Soanata, aquele abraço, gurizada. Meu amigo Dinei, tô esperando aí a sua visita aqui na rádio pra nós bater um papo aí.
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0: Alô, Vanderlei Santana, o tecladista, o cantor das multidões aqui de Santa Rita, tchê.
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0: Alô, meu amigo Jarbas também, alô, pessoal da Quimex, aquele abraço.
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0: Meu amigo Ezequias, também um abraço. E pro Geraldo também. Daqui a pouco eu volto com mais abraços aí pra essa galera que tá ligada com a gente. Vamos trazendo música aqui. É, hoje eu vou falar bem pouquinho porque realmente tá triste o negócio hoje. A voz tá só o pó, né? Só o pó. Tá que nem aí, né? A gurizada na segunda-feira. Só o bagaço, tio. Né? Mas coragem, gurizada. Coragem. Que hoje é segunda-feira e temos aí muitos dias aí até chegar sexta-feira ainda. Ô, semana que não acaba mais, tio.

0: Obrigado pelo carinho.
1: Valeu.
0: Nós vamos receber agora, Paraná, os nossos primeiros convidados. O carinho de vocês para os nossos...

0: vou tirar.
1: Ô, Fuscão! Ô, Fuscão, deixou aqui sozinho, rapaz, você é doido?
0: Com a dona, amigo, essa perigosa e linda.
2: É, rapaz, tira não, porque senão você vai ter problema com a dona, menino. É, se tira, se tira. Você sabe que desse jeito não tem jeito, né? Banda Indexão.
0: Ela vai morar lá em casa.
2: Essa aqui é pra gurizada aí que frequenta essas casas com as luzes diferentes de vez em quando aí. E o pior, às vezes, né? Tem uns amigos meus aí, né, gurizada? Eu não sei onde é que fica esses lugares, né? Mas tem uma gurizada que vai e às vezes se apaixona, rapaz. Aí é o problema, né? Aí dá PT.
0: E aí, PG?
2: Bueno, vamos seguir.

0: Indo por aqui, agora são 18 horas com mais 34 minutinhos em todo o território nacional. Nosso muito obrigado a você que nos está acompanhando. Estamos de passito hoje porque estamos bastante rouco, né, devido às atividades aí da semana. Também a semana passada estavam aí com bastante dor de garganta, com problemas de amidalites, né? E tomando remédio, rapaz, sem poder tomar aquele suquinho da confusão também. Coisa complicada. E aí nos fins de semana nós estávamos nas atividades aí, daí então deu aí completou a dose, né? Completou a dose. Mas aí essa semana vai estar tudo ok de novo. Nesse domingão aí temos aí na Esquina Gaúcha Denilson Gaiteiro e companhia fazendo animação aí pro grupo da terceira idade, pessoal da terceira idade aqui em Santa Rita. Esquina Gaúcha domingo, hein? Dia 14. Logo após aí vai ter a banda Novo Estilo. Aí a temperatura agora nesse momento aqui na capital do Progresso, 18 graus a temperatura aqui em Santa Rita, Alto Paraná. O clima é bem fresquinho, né? Já estamos aí na noite já, porque deu uma olhadinha ali pro lado de fora, resenzinha, e já escureceu o trem, hein?
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0: Quero mandar um saludo, um abraço lá pra Solange. Alô, Solange, tá ouvindo a gente aí em Naranjito, né? Que você tenha uma semana abençoada, uma semana iluminada, né? E com muitas conquistas pra você. Pra todos os amigos aí de Naranjito, meu amigo Jussir, o Edmir Detone, enfim, a todo esse povo aí maravilhoso da cidade de Naranjito. Um abraço lá pra Elaine também, ligada comigo também. Deixa eu ver quem mais aqui nos tá acompanhando aí. Deixa eu dar uma pesquisadinha, uma miradita aqui no mais. A minha amiga Arlete também ligada comigo. Alô, Jane, um abraço pra você. Uma excelente semana também. A minha amiga Julie, saludos pra você, Julie, pra Elisa. A Salete também curtindo a programação. Meu amigo Virson, uma boa semana.

Olha, eu vou trazer mais aqui, mais umas duas músicas aqui. Agora são 18h36, duas, três músicas aqui. Vamos deixar rodar um pouquinho, ó. E já vamos voltar aí pra fazer a finalização do programa, beleza? Vou trazer aqui agora as modas do Zé Rico e mais umas duas ou três gaúchas aqui. Daqui a pouquinho voltamos aí pra fazer o fecha da programação. Edição aí de segunda-feira. É, gurizada, hoje, segunda-feira, coragem, que estamos no começo da semana, tio.

sucesso, Zezé de Camargo e Luciano. Zezé de Camargo e Luciano, antes de voltar pra casa, agora são, deixa eu ver aqui, 18 horas com 49 minutos em todo o território nacional. 18 e 49. Estamos chegando aí nos últimos minutos na edição aí de hoje, segunda-feira, dia 8 de junho de 2026. Um abraço lá pro meu amigo que tá curtindo a programação lá em Toledo, o Jair. Alô, Jair Brau, aquele abraço, gurizito. É, ele que era aí da região do Nova Esperança, ali perto da Paulista, por ali na região de São Cristóvão. E hoje está morando em Toledo. Um abraço, Jair, a toda a família aí, um grande amigo da gente aí, cantor também, né? Eita, coisa buena, tchê. Ele mandou a mensagem que estou vindo aqui em 10 de maio, Toledo, Paraná. Saludo para você, meu amigo Jair. É uma abençoada semana para você e toda a sua família. Falando em Toledo, mandar pro Miro também. Miro, meu amiguinho. Alô, Mirinho.

Maravilha, pessoal, vamos fechar aqui a programação do dia de hoje aqui, mas antes, deixa eu mandar aqui um saludo aqui, deixa eu só poder pegar certinho aqui, ó. Tamo meio rouco, meio engripado hoje, um abraço lá pro meu amigo Reinaldo, deixa eu ver, pra Cleusa, alô Cleusa também curtindo a programação.

dona Irene, deixa eu ver aqui lá pro meu amigo Dino em Santa Rosa, pra Nair também, curtindo a programação. Meu amigo Joel, um abraço pra você. A dona Eliane. Alô, Cristian Zavala. É, esse aqui é da equipe da Rádio Progresso. E ontem estivemos juntos aí na cobertura aí da eleições internas, né, do Partido Colorado. Foi um sucesso ontem a cobertura aí na escola municipal, na escola aqui em Santa Rita, né? Com todos os candidatos praticamente presentes aí, muitos conhecidos da gente, pessoal que passa ali, via, né? Como é que é feito ao vivo e a cores, né? Aí o caboclo tem que ser bom. Olha aí, meu amigo Egídio. Opa, aí sim, meu amigo Egídio. Hoje, esse aqui pela primeira vez, né? Pela primeira vez tá escutando a gente. Um abraço pro Egídio, né? Nosso antigo companheiro de trabalho aí no CTG Índio José. Antigamente aí a gente fazia parte da equipe do CTG Índio José. Saludo pra você, Egídio. Uma excelente semana pra você também. Vamos pegar. Eu venho vindo do tempo da vacaria em forma de. Um abraço lá pro Léo que mandou mensagem. Daqui a pouquinho eu vou escutar teu áudio aí, beleza, Léo? Meu vizinho aí. Bueno, pessoal, vamos deixar porque as últimas dessa tarde, noitezita já, né? De segunda-feira. É, hoje estamos meio cortado de aça de gaita, tchê. Vamos programar aqui mais uma ou duas aqui pra gente fechar com chave de ouro hoje. Mas amanhã, querendo Deus, aí se der tudo certo e ele quiser, a gente vai estar aqui outra vez a partir das 17 horas aí com muita música boa pra você. Música gaúcha, música de banda, a música sertaneja, claro, com certeza é pra você aí, sempre levando o melhor aqui através da Rádio Progresso FM. Bom, eu vou ficar por aqui, vou deixar aqui a última aqui com Fogo de Chão e também o Grupo Sarandeio e prometo voltar amanhã, se Deus quiser, com vocês novamente.